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1: 3:42.
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0: Tentar tirar você do coração é como querer apagar a chama de um vulcão.
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1: 4 horas e 44 minutos.

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0: dois monstros, cara.
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2: 5 horas e 41 minutos.

0: Adriano.
1: Ah, eu sofro também, viu? Valeu, Júlia.
2: Antes tarde do que

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1: 6 horas e 36 minutos.

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1: 7 horas e 30 minutos.

0: Você já namorou alguém muito ciumento?
1: Pois é.
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tudo por aí? Se continuar animado assim, vamos acabar com tudo até às 7:30 da manhã.

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1: 8 horas e 28 minutos.

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1: 9 horas e 42 minutos.

0: vibe sensacional.
1: Deus abençoe a todos.

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1: 11 horas e 6 minutos.

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1: 12 horas e 1 minuto.

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1: 12 horas e 51 minutos.

0: eu bebo cerveja.
1: Bom também.

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1: 13 horas e 37 minutos.

Boa noite, galera, tudo bem aí? Se continuar animado assim, vamos acabar com tudo até as 7:30 da manhã.

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Tchau!

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1: 14 horas e 32 minutos.

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1: 15 horas e 30 minutos.
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0: 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Hora certa, Ótica Simone. 16h21.
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1: 17 horas e 15 minutos.
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1: 18 horas e 6 minutos.
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1: 18 horas e 59 minutos.
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1: 20 horas e 2 minutos.
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Iguaçu, 3:30 da madrugada, ocorrência na 85ª DP.

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1: 20 horas e 51 minutos.
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0: Pô, você já namorou alguém muito ciumento?
1: Pois é.
0: Eu namorei um cara tão ciumento, que ele tinha ciúme de mim até com a minha mãe. Ele era mais ciumento que vaca parida. E eu queria me divertir, queria conhecer gente nova, queria sair, queria dançar. E ele não deixava. Aí eu acordei um dia e chutei o balde. Surtei. Terminei meu namoro, 3 anos. E mesmo gostando dele, eu terminei. E eu sofri. Sofri, sofri demais. Só que eu sofri 24 horas. Por quê, meu bem? No outro dia, começava a pecuária de Goiânia. E eu fui pra pecuária com as minhas amigas. Farriei, farriei tanto. Farriei tanto que a farra virou música. E quer saber onde eu tô até hoje?